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0: Son las 2 de la mañana, 31 minutos.
1: Agradezco a Dios y a todos que rezaron y continúo orando pela minha recuperação.